0: Último desejo de Noel Rosa com Marília Batista. Na próxima semana, dia 9 de julho, faz 36 anos que a cantora morreu. É com ela que hoje vamos terminar o programa e de uma forma diferente, com uma canção que mostra o lado divertido do amor, com versos cheios de humor e leveza. E para conduzir este momento, e é com muito prazer que eu recebo hoje aqui no programa, nos nossos momentos, o historiador e crítico musical Carlos Alberto Barbosa, o Beto de São João Nepomuceno. A gente sempre fala dele aqui no programa, né? É nosso parceiro, colaborador das noites de sábado, e ele vem para contar um pouco da história da princesinha do samba, uma das intérpretes preferidas de Noel Rosa, com quem o Beto também conviveu lá no Rio de Janeiro. Boa noite, Beto. Seja bem-vindo aqui ao nosso estúdio, aos nossos momentos.
1: Olá, Sérgio. Boa noite. É um prazer estar nessa audição, a seu convite, e quero também deixar um carinho para os seus ouvintes da Rádio Cultura 90.1 de Santos Dumont. Que o programa seja de inteiro agrado, assim desejo.
2: Marília Batista foi uma das grandes cantoras da década de 30. Seu repertório era bem escolhido e se acompanhava ao violão. Seu trabalho se estendeu por mais 5 décadas. Era uma cantora elitizada e tinha como fã ardente Noel Rosa. Eles se apresentavam juntos, porém, ele morava na vila e ela no aristocrático bairro do Leblon. Não havia rivalidade entre Marília e Araci, mas de costumes bem diferentes. Enquanto Araci só frequentava a Boemia da Lapa, Marília frequentava outros recantos. Mas a preferida de Noel, o que pouca gente sabe, era Marília. Havia uma certa distância entre Noel e Marília, justamente por ela ser de um bairro elegante. Araci convivia com Noel quase que diariamente e gravou dele em vida 33 músicas. Marília gravou um Rio de Noel que é impertível. Gravaram juntos, de babado, uma gravação memorável.
0: Esta música é mais que uma lembrança, é um retrato vivo da amizade e da poesia que marcaram uma época, né?

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2: 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Uma joia da parceria entre Noel Rosa e João Mina, interpretada por Noel e sua amiga, a grande cantora Marília Batista. Uma canção leve, divertida, mas que mostra o lado bem-humorado do amor. Que legal, hein? Obrigado, Beto, por sua participação aqui nos nossos momentos.

E assim terminamos o programa de hoje. Sábado que vem estaremos de volta às 8 da noite, aqui na FM 90.1, porque aqui o amor é a música. Boa noite e bons sonhos.

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1: 9 13.
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0: 9 e 19.
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0: 9:26.
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0: 9:41.
1: Guilherme Benuto, Menos é Mais.
2: Matheus Fernandes.
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0: Milani, Menudo, menos é mais. E Matheus Ferreira.
1: Que barulho, São Paulo!
2: Explodiu!
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0: Obrigado, gente.
3: FM.
0: Muito obrigado. Essa, contrariar.
4: Essa marcou gerações. Quem sabe solta a voz, canta com a gente assim, ó.

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1: 949.
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Chegou um sabadão, mas que demora, hein? Tá doido, que demora pra esse fim de semana. Agora sim, ótima noite pra você. Valeu todo mundo com o som ligado por aqui. Você que tá em casa, tá se arrumando pra sair com os amigos. Você aí que vai, né? Tem aquele date com seu love a dois. É, não importa. O que importa é que você vai ficar aqui na 90,1 e curtir duas horas do melhor da dance music, do melhor na house music e de tudo que rola na cena eletrônica pela nossa região. E agora, um verdadeiro encontro. De um lado, um dos maiores lendas vivas da música, e de outro, uma, digamos que, rainha absoluta aí do pop atualmente. Essas duas pessoinhas aí se juntaram para transformar um clássico dos anos 70 em uma música que está sendo uma das mais tocadas em todas as rádios do Brasil e do mundo. Estou falando de Dua Lipa e Sir Elton John, com esse sonzeira, né? Cohort, para ditar o ritmo aí do seu fim de semana. Chegando eles, Dua Lipa, Elton John e o sucesso de Cohort aqui no Na Balada.

E o Na Balada Não Para, tamo junto até meia-noite. O Instagram tá valendo, hein? Arroba Rádio Cultura SD. E agora, tá chegando aí, ó. Essa é pra quem sabe de música boa. Um clássico e sucesso do final dos anos 80, mas que tem uma força muito grande até hoje. Arrasta multidões. A gente viu lá no Rio de Janeiro o que é que aconteceu. Ganhou um remix pesadíssimo para as pistas de dança de todo mundo. Aumenta o som aí do seu carro, aumenta o som na sua casa, aumenta o som aí no seu foninho. Tá chegando Madonna e esse sucesso clássico remix dos anos 2000 de Like and Prayer.

0: Não sai da sintonia, porque o Na Balada tá rolando até logo mais à meia-noite. Enquanto a gente vai pro break, você manda mensagem pra gente aí no arroba Rádio Cultura SD, Instagram da Rádio Cultura. Pode interagir, pode mandar foto da galera ou pelo WhatsApp. É, manda aí da onde você tá ouvindo. Manda aí a galera que tá curtindo aí o Na Balada. 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
7: E aí, tá gostando do Na Balada desse sabadão? Quero saber se você tá aí ligadão, viu? É, manda aí o WhatsApp ou manda aí também no Instagram, @radioculturasd. Essa próxima track é pra todo mundo que curte música boa com roupagem moderna, viu? E se você conhece essa música, me manda o WhatsApp que eu quero saber se você tá conhecendo mesmo e tá curtindo também a programação.

aumenta o som e sente a energia, a conexão desta música. Essa vai fazer a diferença, viu? Pode aumentar o som do rádio e espalhar a energia boa do Na Balada. A gente tá ligado aqui, até logo mais à meia-noite.

Vamos fazer o seguinte, vamos pro break, porque essa sequência foi de tirar o fôlego. Daqui a pouquinho tem mais. 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
3: 10:30.

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1: Obrigado pela sua sintonia, por aqui sou eu, William Silva. E o Na Balada rolando até logo mais à meia-noite. Olha essa daí, ó, que tá chegando agora na programação. Foi um dos sucessos que dominou as pistas de dança também. Trilha sonora de um filme recente. Foi aí esse filme da Barbie, que foi um fenômeno. Foi uma febre. Não sei se você lembra, mas saíram até matéria da galera, as meninas principalmente, indo para o cinema todas de rosa, lotando as salas de cinema. Agora você lembra, né? Então, essa sim é pra dançar, porque essa é a trilha sonora do filme Barbie. Dance the Night com ela, Dua Lipa.

Quero ver quem é que vai acertar o nome dessa próxima que tá chegando. Essa que já tocou em todas as rádios e com certeza tá aqui no Na Balada, hein? Essa sim é a vibe pra dançar aí no meio da sala.

0: Valeu pelo carinho, pela audiência e pela sintonia pra você que tá ligadinho com a gente aqui no Na Balada. Tamo junto até logo mais à meia-noite. Tô olhando aqui a galera do WhatsApp, Grupo WhatsApp Cultura, viu? Obrigado pelo carinho de vocês. A galera que tá acordada ainda, é isso aí. Todo mundo ligadinho aqui no Na Balada. E só pra ter uma ideia, o nosso grupo tá com 970 membros, é isso aí. Chama mais a galera, ó. Tem muita gente. O Isaías tá aqui, o DJ Daniel. Fala, Daniel, é isso aí. Um abraço pra você, meu irmão. Valeu pela sintonia. A Maria das Graças também ligada, o Marcos Gomes, o Éder e a Valéria, ligadinhos aí na programação, valeu! A Rose também tá aqui no grupo, a Juliana também tá aqui no grupinho aqui no WhatsApp Cultura, a Ellen, a Fátima também tá ligada com a gente, a Cida, a Gislene Silva e também a Nilza Souza. Quem também tá aqui interagindo, a Adriana tá ligada, a Liliane tá aqui também ligadinha com a gente, a Aline Simino, é isso? Simino? Acho que é isso. Altair Ribeiro, tá ligado com a gente? Minha amiga Almerina, ei Almerina, abraço, viu? Bom descanso pra você aí, obrigado pelo carinho da sintonia. A Aline Silva tá aqui, a Amanda também tá aqui ligadinha com a gente. Nem mais, hein? Ah, Conceição também tá aqui. Cris, Isa e Cecília, família toda ligada. Legal, valeu, valeu. Eliane Silva também ligadinha com a gente. Ah, deixa eu ver quem mais aqui no grupo, hein? Tem muita gente. Franciane também tá aqui com a gente. A Gabriela tá aqui também. Gilberto, o Hudson. Aí, é Hudson? Tá com H aqui. Deve ser Hudson, né? Tá aqui no grupo também, o WhatsApp Cultura. Josiane Germano, o arroba José Celestino 1964 também tá aqui, tá conectado. Josene, tá Josene aqui, arroba Josene, também tá ligado aqui com a gente. Cauã, também a Luciana Coutinho. Ah, o Leandro, Leandro Embaixador, que é isso? É parente do Gustavo Lima Embaixador? Deve ser. Juliane Graça, também tá aqui ligada. Ah, quem mais, hein? É muita gente aqui no grupo, hein? Luciana Marques também tá ligada aqui com a gente. A Marília Barbosa também tá aqui ligada. A Mônica Alves também. A Miriam também tá ligada. A Priscila Almeida também online aqui no Na Balada. Sonilda tá online aqui com a gente. Thaís Ribeiro, muita gente aqui no grupo WhatsApp Cultura. Tô passando aqui a galera. Valéria Reis tá ligada aqui também. O Valmir, deixa eu ver quem mais que tá aqui. A Nezir também tá aqui. A Neida, Marília Barbosa também ligada aqui com a gente. Valeu. Ó, acabou de mandar aqui, ó. É o Gilberto. Valeu, Gilberto. Tamo junto. E você também. Você tá no grupo WhatsApp Cultura? Manda pra gente aí um recado que o Na Balada tá rolando até meia-noite.
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11: 10:47.
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0: Quero ver quem é que vai acertar o nome dessa próxima que tá chegando. Essa que já tocou em todas as rádios e com certeza tá aqui no Na Balada, hein? Essa sim é a vibe pra dançar aí no...

0: Que sequência, hein? Aumentou o volume aí na sua casa, que eu sei. Ó, não sai da sintonia, porque na volta do break a gente tem mais sequências nesse Na Balada, que tá muito bom, viu? Tô olhando aqui as próximas músicas, vem muita coisa boa. Então até a meia-noite, pode deixar o seu radinho ligado aqui na 90.1.
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1: 10h55.
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0: 10:57.
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3: o Rádio Manoel de Pavão, você ligando o rádio agora na 90.1. Por aqui sou eu, William Silva. E tamo até logo mais à meia-noite mandando o Na Balada. Quer mandar o seu recado? WhatsApp 3251-1580. Tem também o Instagram, tá bom? É. Você já tá seguindo a gente lá? É isso daí. Arroba Rádio Cultura SD. Procura lá no Instagram da Rádio Cultura. Segue a gente. Sempre por lá tem muita notícia, tem informação e tudo que acontece aqui no Mundo Rádio Cultura e também as notícias aqui da nossa cidade e região.

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Pode aumentar o som do rádio e espalhar a energia boa do Na Balada. A gente tá ligado aqui, até logo mais à meia-noite.

0: O Na Balada tá bombando, hein? Você tá curtindo aí, né? Só música boa aqui na Sintonia 90.1. Mas vamos fazer o seguinte? Vamos respirar, vamos dar uma paradinha. Daqui a pouquinho tem muito mais chegando aqui na sequência. Não sai da sintonia. Tamo junto até meia-noite.
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1: 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E aí, tá gostando do Na Balada desse sabadão? Quero saber se você tá aí ligadão, viu? É, manda aí o WhatsApp ou manda aí também no Instagram, @radioculturasd. Essa próxima track é pra todo mundo que curte música boa, com roupagem moderna, viu? E se você conhece essa música, me manda o WhatsApp, que eu quero saber se você tá conhecendo mesmo e tá curtindo também a programação.

0: O Na Balada tá bombando, hein? Você tá curtindo aí, né? Só música boa aqui na Sintonia 90.1. Mas vamos fazer o seguinte, vamos respirar, vamos dar uma paradinha. Daqui a pouquinho tem muito mais chegando aqui na sequência. Não sai da sintonia, tamo junto até meia-noite. 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
3: 11:27.
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Valeu pelo carinho, pela audiência e pela sintonia pra você que tá ligadinho com a gente aqui no Na Balada. Tamo junto até logo mais à meia-noite. Tô olhando aqui a galera do WhatsApp, Grupo WhatsApp Cultura, viu? Obrigado pelo carinho de vocês. A galera que tá acordada ainda, é isso aí. Todo mundo ligadinho aqui no Na Balada. E só pra ter uma ideia, o nosso grupo tá com 970 membros. É isso aí, chama mais a galera, ó. Tem muita gente, o Isaías tá aqui, o DJ Daniel. Fala, Daniel, é isso aí, um abraço pra você, meu irmão. Valeu pela sintonia. A Maria das Graças também ligada. O Marcos Gomes, o Éder e a Valéria ligadinhos aí na programação. Valeu! A Rose também tá aqui no grupo. A Juliana também tá aqui no grupinho, aqui no WhatsApp Cultura. A Ellen, a Fátima também tá ligada com a gente. A Cida, a Gislene Silva e também a Nilza Souza. Quem também tá aqui interagindo? A Adriana tá ligada. A Liliane tá aqui também ligadinha com a gente. A Aline Simino. É isso? Simino? Acho que é isso. Altair Ribeiro, tá ligado com a gente? Minha amiga Almerina, ei Almerina, abraço, viu? Bom descanso pra você aí, obrigado pelo carinho da sintonia. A Aline Silva tá aqui, a Amanda também tá aqui ligadinha com a gente. Quem mais, hein? Conceição também tá aqui. Cris, Isa e Cecília, família toda ligada, legal, valeu, valeu. Eliane Silva também ligadinha com a gente. Deixa eu ver quem mais aqui no grupo, hein? Tem muita gente. Franciane também tá aqui com a gente, a Gabriela tá aqui também, Gilberto, o Hudson, aí é Hudson? Tá com H aqui, deve ser Hudson, né? Tá aqui no grupo também, o WhatsApp Cultura, Josiane Germano, o arroba José Celestino 1964, também tá aqui, tá conectado. Josene, tá Josene aqui, arroba Josene, também tá ligado aqui com a gente. Cauã, também a Luciana Coutinho. O Leandro Embaixador, que é isso? É parente do Gustavo Lima Embaixador? Deve ser. Juliane Graça também tá aqui ligada. Quem mais, hein? É muita gente aqui no grupo, hein? Luciana Marques também tá ligada aqui com a gente. A Marília Barbosa também tá aqui ligada. A Mônica Alves também. A Miriam também tá ligada. A Priscila Almeida também é online aqui no Na Balada. Sonilda tá online aqui com a gente. Thaís Ribeiro, muita gente aqui no grupo WhatsApp Cultura. Tô passando aqui a galera. Valéria Reis tá ligada aqui também. Valmir, deixa eu ver quem mais que tá aqui. A Nezir também tá aqui. A Neida, Marília Barbosa também ligada aqui com a gente. Valeu. Ó, acabou de mandar aqui, ó. É o Gilberto. Valeu, Gilberto. Tamo junto. E você também. Você tá no grupo WhatsApp Cultura? Manda pra gente aí um recado que o Na Balada tá rolando até meia-noite.

Ótima noite pra você ligando o rádio agora na 90.1. Por aqui sou eu, William Silva. E tamo até logo mais à meia-noite mandando o Na Balada. Quer mandar o seu recado? WhatsApp 3251-1580. Tem também o Instagram, tá bom? É, você já tá seguindo a gente lá? É isso daí, arroba Rádio Cultura SD. Procura lá no Instagram da Rádio Cultura, segue a gente. 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

0: E aí, tá gostando do Na Balada desse sabadão? Quero saber se você tá aí ligadão, viu? É, manda aí o WhatsApp ou manda aí também no Instagram, @radioculturasd. Essa próxima track é pra todo mundo que curte música boa com roupagem moderna, viu? E se você conhece essa música, me manda o WhatsApp que eu quero saber se você tá conhecendo mesmo e tá curtindo também a programação.
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1: 11:47.

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1: Aumenta o som e sente a energia, a conexão desta música. Essa vai fazer a diferença, viu? Pode aumentar o som do rádio e espalhar a energia boa do Na Balada. A gente tá ligado aqui. Até logo mais à meia-noite.

Ótima noite pra você ligando o rádio agora na 90.1. Por aqui sou eu, William Silva. E tamo até logo mais à meia-noite mandando o Na Balada. Quer mandar o seu recado? WhatsApp 3251-1580. Tem também o Instagram, tá bom? É, você já tá seguindo a gente lá? É isso daí, arroba Rádio Cultura SD. Procura lá no Instagram da Rádio Cultura, segue a gente. 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

Encerrando essa edição do Na Balada, você ouviu aí um clássico Upside Down no remix do David Guetta e também do Johnny Bolton, eles que repaginaram essas músicas. Na verdade, você percebeu aí que muitas músicas, né, dos anos 70, 80, estão voltando repaginada. E voltando também aí, ó, encerrando a programação com Alien of System, Take It Over, também um clássico que também foi repaginado. Muitos clássicos sendo repaginados aqui no Na Balada. Já acabou? O quê? Agora que eu olhei o relógio? Meu Deus do céu, tá bom. Galera, eu tomei um susto agora. Eu pensei que ia ter mais um bloco. Nossa, passou muito rápido, hein? Meu Deus, mas tá bom. Beleza, obrigado. Obrigado pela sintonia, obrigado pela sua audiência. Você que tá indo pra balada, você que tá indo pra curtir, curta numa boa, tá bom? Curta numa boa, que seja aí um ótimo sabadão e início de domingão pra você. Pra você também que tá aí trabalhando, tá no plantão. Bom trabalho, bom descanso pra você que tá chegando agora, tá bom? E ó, tô de volta amanhã, meio-dia, tem Agito Cultura. Na Balada tá de volta no próximo sábado. Valeu!

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Meia-noite. 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

0: Meia-noite e 27.
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2: Meia-noite e 58.
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2: Meia-noite e 58.

0: eu acho que você tem que mandar aquela mensagem. Mas manda o que está no seu coração.
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0: Não, apaga.
2: Oi, boa noite. Só vim

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1: 2 e 2.

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0: 2:32.
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0: 3h30.
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1: 4 e 2.
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1: 4 e 3.

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0: vem zona velha. 4:30.
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2: 4:44.

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0: 5:30.
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1: 6 horas.
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1: 6h40.
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2: 7 horas.
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0: 7:21.
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1: 7h40.
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Vamos pra cima! Assim! Alô, Vitória! Hoje é dia de vitória, hein? Eu pergunto a

0: Jorge Matheus!
1: Matheus e Cauã!
2: 8h25.
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Acho que a dificuldade ninguém escolhe passar, entendeu? A tempestade que vai passar ninguém sabe. E aqui foi tanta tempestade que a gente aprendeu a dançar na chuva, meu.

0: tô indo falar com os moleques.
1: Gustavo, só não sai da frente da casa que já já vamos levar as coisas, hein?
0: E aí, cadê?
2: Tá aqui, mano. Tá preparado?
0: Preparado pra quê?
2: Vou tomar um azul.
0: É você.
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0: celebrou seus santos padroeiros, para que, inspirada pelo testemunho dos apóstolos, permaneça firme na fé, unida na caridade e perseverança na missão de anunciar Cristo, nós os pedimos.
1: Senhor, manso e humilde de coração, socorrei-nos.
2: Pelos méritos de Jesus Cristo, vosso Filho e Senhor nosso, socorrei-nos, ó Pai de bondade, e acolhei estas nossas preces que fazemos pelo mesmo Cristo, que convosco vive e reina na unidade do Espírito Santo por todos os séculos dos séculos.
1: Amém.

0: Orai, irmãos e irmãs, para que o meu e vosso sacrifício seja aceito por Deus Pai Todo-Poderoso.
1: Receba, Senhor, por tuas mãos este sacrifício, para a glória do seu nome, para o nosso bem e de toda a sua santa igreja.
0: Fazei, Senhor, que este sacrifício, celebrado em honra do vosso nome, nos purifique e nos leve cada vez mais a viver a vida do vosso reino. Por Cristo nosso Senhor.
1: Amém.
0: O Senhor esteja convosco.
1: Ele está no meio de nós.
0: Corações ao alto.
1: O nosso coração está em Deus.
0: Demos graças ao Senhor nosso Deus.
1: É nosso dever e nossa salvação.
0: Na verdade, é digno e justo, é nosso dever e salvação, dar-vos graças e cantar-vos um hino de glória e louvor, Senhor Pai de infinita bondade. Pela palavra do Evangelho do vosso Filho, reunistes uma só igreja de todos os povos, línguas e nações. Por ela, vivificada pela força do vosso Espírito, não deixais de congregar na unidade todo o gênero humano. Manifestando a aliança do vosso amor, a igreja irradia sem cessar a alegre esperança do vosso reino e brilha como sinal da vossa fidelidade, que prometestes para sempre em Cristo Jesus, Senhor nosso. Por isso, unidos a todos os anjos do céu, nós os celebramos na terra, cantando com a igreja inteira a uma só voz.

0: Na verdade, vós sois santo e digno de louvor. Ó Deus, que amais os seres humanos e sempre os acompanhais no caminho da vida. Na verdade, é bendito o vosso Filho presente no meio de nós, quando nos reunimos por seu amor. Como outrora aos discípulos de Emaús, ele nos revela as Escrituras e parte o pão para nós.
1: Bendito o vosso Filho presente entre nós.
0: Por isso, ó Pai, nós vos suplicamos, Pai de bondade, enviai o vosso Espírito Santo para que santifique estes dons do pão e do vinho e se tornem para nós o corpo e o sangue de nosso Senhor Jesus Cristo.
1: Enviai o vosso Espírito Santo.
0: Na véspera de sua paixão, na noite da última ceia, Jesus tomou o pão, pronunciou a bênção de ação de graças, partiu e o deu a seus discípulos, dizendo: tomai todos e comei, isto é o meu corpo que será entregue por vós.

Do mesmo modo, no fim da ceia, ele tomou o cálice em suas mãos, deu-vos graças novamente e o entregou a seus discípulos, dizendo: Tomai, todos e bebei. Este é o cálice do meu sangue, o sangue da nova e eterna aliança, que será derramado por vós e por todos para a remissão dos pecados. Fazei isto em memória de mim.

0: Mistério da fé.
1: Anunciamos, Senhor, a vossa morte e proclamamos a vossa ressurreição. Vinde, Senhor Jesus.
0: Celebrando, pois, ó Pai Santo, o memorial da Páscoa de Cristo, vosso Filho, nosso Salvador, anunciamos a obra do vosso amor pela paixão e morte de cruz. Vós o fizestes entrar na glória da ressurreição e o colocastes à vossa direita. Enquanto esperamos sua vinda gloriosa, nós vos oferecemos o pão da vida e o cálice da bênção.
1: Aceitai, ó Senhor, a nossa oferta.
0: Olhai com bondade a oferta da vossa igreja. Nela vos apresentamos o sacrifício pascal de Cristo que nos foi entregue. E considerei que pela força do Espírito do vosso amor, sejamos contados agora e por toda a eternidade entre os membros do vosso Filho, cujo corpo e sangue comungamos.
1: O Espírito nos una num só corpo.
0: Renovai, ó Pai, com a luz do Evangelho, a vossa igreja que está em Juiz de Fora. Fortalecei o vínculo da unidade entre os fiéis e os pastores do vosso povo, em comunhão com o nosso Papa Leão, o nosso Bispo Marco Aurélio e toda a Ordem Episcopal. Assim, neste mundo dilacerado por discórdias, o vosso povo brilhe como sinal profético de unidade e concórdia.
1: Confirmai na unidade a vossa igreja.
0: Lembrai-vos dos nossos irmãos e irmãs que adormeceram na paz do vosso Cristo e de todos os falecidos cuja fé só vós conhecestes. Em silêncio, cada um procure rezar no seu coração por seus familiares já falecidos, amigos, entes queridos. Cada um dos nomes que aqui trazemos ao altar do Senhor em forma de intenção. Dentre eles, nos unimos pedindo a graça da ressurreição por Maria Luzia Alvim Neves e o sétimo dia de Marcela Damasceno. Acolhei-os na luz da vossa face e, na ressurreição, concedei-lhes a plenitude da vida.
1: Concedei-lhes, ó Senhor, a luz eterna.
0: Concedei também a nós, no fim da nossa peregrinação terrestre, chegarmos todos à morada eterna, onde viveremos para sempre convosco, e com a bem-aventurada Virgem Maria, Mãe de Deus, os apóstolos e mártires, São Miguel Arcanjo, nosso padroeiro e todos os santos, os louvaremos e glorificaremos por Jesus Cristo, vosso Filho. Por Cristo, com Cristo e em Cristo, a vós, Deus Pai Todo-Poderoso, na unidade do Espírito Santo, toda honra e toda glória por todos os séculos dos séculos.

0: Em comunhão de fé e amor com toda a igreja, rezemos juntos, irmãos e irmãs, como Cristo Jesus nos ensinou. Pai nosso que estais nos céus, santificado seja o vosso nome. Venha a nós o vosso reino. Seja feita a vossa vontade, assim na terra como no céu. O pão nosso de cada dia nos dai hoje. Perdoai-nos as nossas ofensas, assim como nós perdoamos a quem nos tem ofendido. E não nos deixeis cair em tentação, mas livrai-nos do mal. Livrai-nos de todos os males, ó Pai, e dai-nos hoje a vossa paz. Ajudados pela vossa misericórdia, sejamos sempre livres do pecado e protegidos de todos os perigos, enquanto aguardamos a feliz esperança e a vinda do nosso Salvador Jesus Cristo.
1: Vosso é o reino, o poder e a glória para sempre.
0: Senhor Jesus Cristo, dissestes aos vossos apóstolos: eu vos deixo a paz, eu vos dou a minha paz. Não olheis os nossos pecados, mas a fé que anima a vossa igreja. Dai-lhe segundo o vosso desejo a paz e a unidade. Vós que sois Deus com o Pai e o Espírito Santo.
1: Amém.
0: A paz do Senhor esteja sempre convosco.
1: O amor de Cristo nos uniu.

0: Vinde a mim todos vós que estáis cansados e fatigados, e eu vos darei descanso, diz o Senhor. Eis, irmãos e irmãs, o Cordeiro de Deus, que tira o pecado do mundo.
1: Senhor, eu não sou digno de que entreis em minha morada,
0: mas dizei uma palavra e eu serei salvo.
1: Lembramos a todos que ao receber a Santa Comunhão, você deve comungar na frente do padre, diácono ou ministro. É expressamente proibido sair andando com a hóstia consagrada nas mãos.

0: Oremos. Nós os pedimos, Senhor, que, enriquecidos por essa tão grande dádiva, possamos colher os frutos da salvação sem jamais cessar vosso louvor. Por Cristo nosso Senhor.
1: Amém.
0: Pode assentar um minutinho. Os avisos são rápidos, não vai demorar. Agora que bateu 9 horas, então podem ficar tranquilos, não vai atrasar o torresmo, né, da feira. Bom, primeiro aviso diz respeito à missa de hoje, né, a missa, assim diríamos, a missa das 19, que não vai ser 19, né? Então, em vista dessa situação do jogo, nós antecipamos a missa para as 15 horas. Digo isso porque, em primeiro lugar, vocês estão aqui, mas outras pessoas que vocês conhecem podem frequentar a missa das 19. Mesmo às vezes na casa da gente, a família da gente, alguém vai num horário, outro vai no outro. Além disso, porque estamos também ao vivo na rádio. E aproveito então para falar aos nossos ouvintes. Desse modo, a missa que seria às 19 será às 15 horas. Dado o fato também de que nós já temos aí uma normalidade da missa às 15 horas. De segunda a sexta-feira, nós temos missa 15 horas todos os dias no santuário. Então, isso não vai ser nada de tão diferente assim, né? Depois, convidar a todos para a festa de Nossa Senhora Rosa Mística, na nossa comunidade, aqui no bairro São João Paulo II, aqui logo acima da Igreja dos Passos. Então, o dia de Nossa Senhora Rosa Mística é dia 13 de julho, que vai ser segunda-feira, sem ser nessa, na outra, como a gente que é bom mineiro diz, não é? Não é amanhã, é na outra. Então, na próxima sexta-feira, a gente começa o tríduo preparatório. Então, todos os dias, aliás, todos os dias não, desculpem, sexta e sábado, a missa às 7 da noite. No domingo, para poder aproveitar um pouco mais a festa, aí a gente começa a procissão às 3 da tarde, saindo da Igreja dos Passos, indo lá na direção da capela. O morro ali já serve de provação. Quem conseguir subir o morro na procissão, significa que já está perto de alcançar a salvação, entendeu? Então, no domingo, tem a procissão subindo o morro, né? Para poder ser a nossa prova de fé. E aí, então, temos a Santa Missa lá na capela, lá no espaço que a comunidade prepara, e depois também as barraquinhas. Na sexta e no sábado também tem as barraquinhas, né? E na segunda, a festa continua, porque é o dia propriamente de Nossa Senhora Rosa Mística, então a missa também é às 19 horas, tá bom? Então, começando sexta-feira que vem agora. Vamos então fazer a nossa oração à Virgem Maria, nossa mãe, pedindo a sua proteção sobre a nossa vida. Ave Maria, cheia de graça, o Senhor é convosco. Bendita sois vós entre as mulheres, bendito é o fruto do vosso ventre, Jesus. Santa Maria, Mãe de Deus, rogai por nós, pecadores, agora e na hora da nossa morte. Amém. Rezemos também a São Miguel Arcanjo, nosso padroeiro. São Miguel Arcanjo, defendei-nos no combate. Sede o nosso refúgio contra as maldades e as ciladas do demônio. Ordene-lhe Deus, instantemente o pedimos, e vós, príncipe da milícia celeste, pela virtude divina, precipitai no inferno a Satanás e a todos os espíritos malignos que andam pelo mundo para perder as almas. Amém. O Senhor esteja convosco.
1: Ele está no meio de nós.
0: Por intercessão de Maria, Mãe da Igreja, e São Miguel Arcanjo, nosso padroeiro, e pela imposição de minhas mãos sacerdotais, abençoe-vos o Deus Todo-Poderoso, Pai, Filho e Espírito Santo.
1: Amém.
2: Glorificai a Deus com vossa vida, e de em paz e o Senhor vos acompanhe.
1: Graças a Deus.
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1: 913.
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1: Hoje o nosso programa de estreia, espero que vocês curtam de montão ouvir, assim como a gente também curtiu demais montar esse programa para vocês, viu? E para começar, vem chegando essa aqui, ó.
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1: 9:30.
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9: 9h40.
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1: 9:53.
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0: 9:56.
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2: 10 e 7.
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0: FM 10 e 16.
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10: 10h40.
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1: 10h50.
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6: 10:55.
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1: 11.2.
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1: 11:06.
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1: 11:15.
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5: 11:34.
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0: 11:46.
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1: 11:55.
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0: querido amigo, querida amiga, e vamos orar a São Miguel Arcanjo, que te proteja, que coloque um anjo da guarda sobre você e que proteja também as almas nos céus. Ore comigo, pense no seu familiar já falecido, pense em você que agora está vivo e que precisa da proteção de Deus. Oração a São Miguel Arcanjo. Glorioso Príncipe do Céu e Protetor das Almas, eu vos chamo e invoco para que me livreis de toda a adversidade e de todo o pecado, fazendo-me progredir no serviço de Deus e conseguindo-me dele a graça da perseverança final, que me faça gozá-la eternamente. Amém. São Miguel Arcanjo, protegei-nos no combate, cobri-nos com vosso escudo contra os embustes e ciladas do maligno. Subjugue-o Deus instantemente, pedimos. E vós, príncipe da milícia celeste, precipitai ao inferno a Satanás e a todos os espíritos malignos que andam pelo mundo a perder as almas. Amém. O Senhor esteja convosco. Ele está no meio de nós. Pela intercessão de São Miguel Arcanjo, nosso padroeiro, desça sobre você, sua família, a sua refeição, o seu trabalho, a sua vida, a bênção do Deus Todo-Poderoso, Pai, Filho e Espírito Santo. Amém.
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1: Sim, senhoras e senhores, ótima tarde para você conectado aqui no som da 90.1. Por aqui sou eu, William Silva, chegando nesse domingão, hoje, 5 de julho de 2026. Ótima tarde para você, onde quer que você esteja, você que tá em casa, você que tá no trabalho, você que tá aí ligadinho no som da 90.1, você que tá ligado no nosso site www.radioculturasd.com.br, começando o Agito Cultura e já mandando a sua participação pelo WhatsApp Cultura 3251-1580. E hoje não se fala mais do que isso. Hoje tem Brasil e Noruega, 5 da tarde, quem será, hein, que vai classificar? Tô lendo aqui, o Brasil que vai enfrentar a Noruega nesse domingo em busca aí da classificação para a próxima fase da Copa do Mundo, né? Partida que é 5 da tarde. Também vamos ter aí México e Inglaterra, que vai definir, né? Se o Brasil passar aí da Noruega, aí vai definir ali entre México e Inglaterra quem que vai pegar o Brasil, né? Então tá aí, todo mundo hoje na torcida e claro, né, que a gente vai fazer aqui o pré-esquenta de Brasil e Noruega aqui no Agito Cultura. E pra começar a programação, vamos embora que tá chegando essa.
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1: Tá aí o som do Suel, Vitamina C. E começando também, Laona Prado, admita, começando aí o Agito Cultura de hoje. Galera, ó, lembrando, hein, hoje ainda tem muita coisa bacana nesse domingão, nesse Agito Cultura mais que especial. Hoje todo mundo aí, né, no esquenta do jogo do Brasil e Noruega, fazendo aí aquela energia positiva pra nossa seleção brasileira, né? Mas, ó, fica ligadinho aí na programação. Vamos pro break. Hoje ainda tem Baú da 90.1. Daqui a pouquinho eu vou falar também sobre esporte. Tem muita notícia e muita música boa pra rolar nesse domingão.
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16: Bom domingo pra você, ligado aqui na Cultura 90.1. Por aqui o William Silva até as 3 da tarde da programação. E as melhores do Agito Cultura. Pra você que tá em casa, pra você que tá no carro, pra você que tá junto com a família, curtindo o seu domingão.

0: 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Ótima tarde de domingão pra você, onde quer que você esteja, você que tá em casa, você que tá no carro, você que também tá aí passeando, né, trafegando pela BR-040. Ótimo domingo pra você. Por aqui o William Silva até as 3 da tarde na Sintonia 90.1 e daqui a pouquinho eu tô de volta, hein? Não sai da 90.1, porque daqui a pouquinho tem muita música boa aqui no Agito Cultura.
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4: De volta aqui na programação do Agito Cultura nesse domingão. Obrigado pela sintonia, obrigado pela audiência. E hoje são as melhores da nossa programação. Você que está me ouvindo aí, ótimo domingo para você. Você que está aqui na nossa cidade de Santos Dumont e também nas cidades vizinhas, né? Tem muita gente que está ouvindo pelo www.radioculturacd.com.br ou está ouvindo pelo Radiosnet ou pelo aplicativo, né? Você pode baixar, para você que não sabe, você pode baixar o aplicativo para o seu celular e levar a programação da Rádio Cultura aonde você estiver. Bom domingo para você. Vamos prosseguindo aqui com as melhores do Agito Cultura.

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1: E o Baldão no som do Agito Cultura vai mandando aí sua mensagem. Muito obrigado aí pela sua sintonia, mas vamos dar aquela paradinha básica, né? Pra gente falar aqui sobre futebol. Afinal de contas, hoje é dia de Brasil, hoje é dia de Brasil e Noruega. Daqui a pouquinho nós vamos falar aí dessa partida, oitava de final da Copa do FIFA 2026. Mas hoje também tem jogo, sabe aonde? Na Série B. É, hoje tem Série B. Rodada da Série B, 16ª rodada. Hoje, 8h30 da noite, Náutico. O Náutico enfrentando aí o Juventude. Amanhã também tem, hein? Amanhã também tem rodada no Campeonato Série B. Amanhã teremos aí Botafogo de São Paulo e Avaí, 7 da noite. Vila Nova e São Bernardo, também amanhã. E vai fechar somente a 16ª rodada, fechando terça-feira com o jogo do Atlético. Na Arena Sicredi, o Atlético vai encarar o Operário. Vamos para a tabela aqui da Série B, né? O Novo Horizontino é o líder do campeonato de Série B com 30 pontos. O Criciúma é o segundo colocado também com 30 pontos. O Vila Nova é o terceiro colocado com 28. O Fortaleza está em quarto colocado, subindo aí 3 pontos na tabela, né? Subindo e vai para 28 pontos. Na zona da degola, o Botafogo de São Paulo, que vai jogar aí em casa, lá na Arena Santa Cruz, em casa contra o Avaí, 17 pontos. Está aí na zona de rebaixamento. Perdeu uma, está perdendo um ponto. O Avaí, 13 pontos. A Ponte Preta, que ainda não faturou, ainda não ganhou nesse campeonato Série B, 8 pontos. E o Mequinha, meu Deus do céu, o América Mineiro, 6 pontos, lanterna do campeonato. América que perdeu, né? Perdeu na Arena Pantanal pro Cuiabá, 1-0. Situação complicadíssima aí do América Mineiro. Vamos falar então dos jogos da Copa do Mundo. Afinal de contas, a oitava de final tá rolando hoje, 9 da noite. México e Inglaterra. Tá aí o México enfrentando a Inglaterra neste domingo em busca da classificação para a próxima fase. Os times que vão se enfrentar 9 da noite vai ser lá no estádio Azteca, né? E o México então enfrentando a Inglaterra hoje, 9 da noite. E tem Brasil, né? É, hoje tem seleção brasileira, hoje Brasil e Noruega, 5 da tarde, e o duelo que promete carregar aí a rivalidade da Premier League, né? Porque vai ser o Haaland contra o Magalhães. E quem será, hein? Quem será que vai entrar no lugar do Paquetá? Porque o Paquetá segue lesionado e o Ancelotti tem aí várias opções para montar esse time, né? Então, a seleção brasileira enfrentando a Noruega neste domingo, buscando aí a classificação para a próxima fase da Copa do Mundo. E os vencedores dos dois confrontos vão se enfrentar, então, nas quartas de final. Então, tem México e Inglaterra, o vencedor desse confronto vai enfrentar o vencedor aqui de Brasil e Noruega. E aí a galera também fica perguntando, e agora, hein? O Neymar pode ser ou não o substituto do Paquetá, hein? Pessoal aí perguntando, todo mundo, né, perguntando, será que o Neymar vai jogar o Paquetá? Lucas Paquetá que tá lesionado ainda, né? Vamos aí com a reportagem, vamos saber, será que o Neymar vai ou não vai entrar em campo?
2: A seleção brasileira em campo com uma novidade, a presença do Rafinha, jogador que se lesionou no primeiro tempo do jogo com o Haiti, no dia 19 de junho, aliás, é isso mesmo, de junho, lá na Filadélfia, e de lá para cá ele ficou em tratamento de uma lesão na coxa direita e hoje está no campo. O técnico Carlo Ancelotti deu uma entrevista à Folha de São Paulo e ali fez alguns destaques interessantes que a gente traz. Por exemplo, ele disse que Neymar está pronto para jogar 90 minutos. Então, não deixa de ser também um candidato a essa vaga do Lucas Paquetá no time para domingo, depois dessa declaração. Ele não falou se vai escalar o cara ou não, mas disse que ele já tem Neymar 100% de condições de jogar 90 minutos e é ele que sabe do corpo dele o tempo que ele aguentaria jogar. Acho uma pista do técnico Ancelotti. Quando perguntado também sobre craque, ter craque na seleção, ele falou não, o negócio de ter craque na seleção é coisa da torcida, não é coisa do treinador. Eu quero jogador para jogar e ganhar a Copa. Repetiu o que ele falou lá no Japão em outubro.
1: Bom, tá aí, né? Então, hoje Brasil e Noruega, boa sorte. sorte aí pra nossa seleção brasileira. E claro que a gente vai ficar aqui, né, ligadinho em tudo que acontece no esporte também aqui no Agito Cultura.

0: acontecendo hoje a festa em honra a São Bento, na comunidade São Bento, lá na paróquia Nossa Senhora das Dores, em Dores, do Paraibuna. O tema é São Bento, Arauto da Paz e Luz do Caminho. Hoje, dia 5, é o dia do padroeiro São Bento, dia da festa. Então, às 14h, a procissão com a imagem de São Bento, seguindo com a Santa Missa com o Padre Bill e as comunidades participantes e a comunidade Nossa Senhora das Dores e São João Batista. Logo após, 15h30, teremos aí o leilão de galo, oferecido pelos produtores rurais da região. E logo após, também teremos aí leilão de prendas. Também tem barraquinha funcionando, muita festividade, muita alegria. Então, olha, um abraço, viu? Associação dos moradores da comunidade quilombola de São Bento, a toda a paróquia, toda a pastoral comunitária lá de São Bento, que está organizando, né, essa festa de São Bento. E hoje, dia 5, o dia do padroeiro, dia de São Bento. Então, um abraço a toda a paróquia Nossa Senhora das Dores, o pessoal aí de Dores do Paraibuna, convidadíssimos a participar da festa em honra a São Bento hoje. 14h, então, a procissão, 15h30, leilão de gados, barraquinhas, leilão de prendas também, lá na comunidade de São Bento.
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1: Meio-dia e 56.
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16: Bom domingo pra você, ligado aqui na Cultura 90.1. Por aqui o William Silva até as 3 da tarde da programação. E as melhores do Agito Cultura. Pra você que tá em casa, pra você que tá no carro, pra você que tá junto com a família, curtindo o seu domingão.

0: ótima tarde de domingão pra você, onde quer que você esteja, você que tá em casa, você que tá no carro, você que também tá aí passeando, né, trafegando pela BR-040. Ótimo domingo pra você. Por aqui o William Silva até as 3 da tarde na sintonia 90.1 e daqui a pouquinho eu tô de volta, hein? Não sai da 90.1, porque daqui a pouquinho tem muita música boa aqui no Agito Cultura.
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1: De volta aqui na programação do Agito Cultura nesse domingão. Obrigado pela sintonia, obrigado pela audiência. E hoje são as melhores da nossa programação. Você que tá me ouvindo aí, ótimo domingo pra você. Você que tá aqui na nossa cidade de Santos Dumont e também nas cidades vizinhas, né? Tem muita gente que tá ouvindo pelo www.radioculturasd.com.br ou tá ouvindo pelo Radiosnet ou pelo aplicativo, né? Você pode baixar, pra você que não sabe, você pode baixar o aplicativo pro seu celular e levar a programação da Rádio Cultura aonde você estiver. Bom domingo pra você! Vamos prosseguindo aqui com as melhores do Agito Cultura. Música.

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0: E tá acontecendo hoje a festa em honra a São Bento, na comunidade São Bento, lá na paróquia Nossa Senhora das Dores, em Dores do Paraibuna. O tema é São Bento, Arauto da Paz e Luz do Caminho. Hoje, dia 5, é o dia do padroeiro São Bento, dia da festa. Então, às 14h, a procissão com a imagem de São Bento, seguindo com a Santa Missa com o Padre Bill e as comunidades participantes e a comunidade Nossa Senhora das Dores e São João Batista. Logo após, 15h30, teremos aí o leilão de galo, oferecido pelos produtores rurais da região. E logo após, também teremos aí leilão de prendas. Também tem barraquinha funcionando, muita festividade, muita alegria. Então, olha, um abraço, viu? Associação dos Moradores da Comunidade Quilombola de São Bento, a toda a paróquia, toda a pastoral comunitária lá de São Bento, que está organizando, né, essa festa de São Bento. E hoje, dia 5, o dia do padroeiro, dia de São Bento. Então, um abraço a toda a paróquia Nossa Senhora das Dores, o pessoal aí de Dores do Paraibuna, convidadíssimos a participar da festa em honra a São Bento hoje. 14h, então, a procissão, 15h30, leilão de gados, barraquinhas, leilão de prendas também, lá na comunidade de São Bento.
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1: Seguinte, hein? Não sai da sintonia. O Agito Cultura vai até às 3 da tarde, hein? Daqui a pouquinho eu tô de volta.
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1: Abraçando a toda a galera ligadinha aqui no nosso Agito Cultura, pessoal aí da comunidade de São Bento, obrigado pelo carinho de vocês. No Rio Pinho, minha amiga Eliana, família da Eliana, né, Eliana? Abraço pra Rio Pinho. Recebi o recado de vocês aí, fiquei muito feliz em saber que vocês também estão curtindo o Agito Cultura aí na comunidade do Rio Pinho. Aquele abraço pra Rio Pinho. Abraço também meu amigo Márcio, aqui da Rua do Cruzeiro. Alô, Márcio, toda a galera aí, tamo junto. Aquele abraço pra vocês aí, ligadinha na Rua do Cruzeiro. Abraço também pra Maria da Glória, a Fátima e a Silvia, você tá sumida, menina. Um abraço pra Rocinha, viu? Abraço pra Ivaldete também, que eu sei que tá lá na Rocinha com toda a família dela. Eu sei que tem muita gente na comunidade da Rocinha, lá no bairro São Sebastião, né? Depois ali da Capitão Nestor. Um abraço pra toda essa comunidade da Rocinha, que eu sei que tem muita gente ouvindo a programação 90,1.
18: Se um dia a sua mulher pedir desculpa pra você, você pode ter certeza que vai cair um pé.

0: junto.
1: Sabe, galera?
2: Quem aprendeu? Quem aprendeu aí? Quem aprendeu? 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Aí apaga o seguidor só um pouquinho aí pra nós. Só pra nós vir. Joga a mão lá em cima, todo mundo assim, barretão. Pra você que tá, que ainda tem esperança da sua mulher assumir que você tá certo. Joga a mão lá em cima. Pro lado, pro outro, pro lado, pro outro. Isso é barretão.
0: Essa janela
2: aí.
0: Mais alto, vai!

0: certa. 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
1: 1:43.
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11: Estamos de volta aqui no Som da Cultura FM, estamos de volta aqui no Agito Cultura e tá na hora, né? 2 da tarde, tá na hora da gente recordar, voltar ao passado e remexer aqui neste baú que tem aqui na Rádio Cultura. É cada musicão que a gente sempre encontra, que a gente se surpreende. Tá na hora, baú da 90.1.
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0: ótima tarde de domingão pra você, onde quer que você esteja, você que tá em casa, você que tá no carro, você que também tá aí passeando, né, trafegando pela BR-040, ótimo domingo pra você. Por aqui o William Silva até as 3 da tarde na sintonia 90.1 e daqui a pouquinho eu tô de volta, hein, não sai da 90.1, porque daqui a pouquinho tem muita música boa aqui no Agito Cultura.
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5: Bom domingo pra você, ligado aqui na Cultura 90.1, por aqui o William Silva até as 3 da tarde da programação e as melhores do Agito Cultura, pra você que tá em casa, pra você que tá no carro, pra você que tá junto com a família, curtindo o seu domingão.
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0: Ótima tarde de domingão pra você, onde quer que você esteja, você que tá em casa, você que tá no carro, você que também tá aí passeando, né, trafegando pela BR-040. Ótimo domingo pra você. Por aqui o William Silva até as 3 da tarde na sintonia 90.1 e daqui a pouquinho eu tô de volta, hein? Não sai da 90.1, porque daqui a pouquinho tem muita música boa aqui no Agito Cultura.
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finalizando o nosso Agindo Cultura nesse domingão demais aqui na Cultura FM 90.1. Domingo bonito, né? Hoje, domingaço. E você, claro, ligadinho na 90.1. Obrigado, obrigado pelo carinho da sintonia. Tô de volta no próximo fim de semana Cultura, porque você sabe, Agindo Cultura, sabadão e domingão, sempre meio-dia, agitando aqui a programação 90.1. Então, próximo sabadão, tô de volta. Olha, bom fim de domingo pra você, tá bom? Bom início de semana. Se cuida, porque eu quero te ver aqui no próximo fim de semana Cultura. Tô indo nessa! Fui!

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1: 12:37.
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11: Galera, não dá tempo mais de tocar nenhuma música, estamos com o horário estourado. Obrigado, viu, pelo carinho. Muitas mensagens, muita gente aqui mandando um WhatsApp Cultura. Obrigado pelo carinho, pela sintonia. Tô de volta no próximo fim de semana Cultura, você já sabe. Agito Cultura, sabadão e domingão, agitando meio-dia, a frequência 90.1. Grande abraço pra você, bom finalzinho de semana, bom finalzinho de domingo pra você. E eu tô indo, hein? Eu

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0: Maria Santíssima, que em vossa imagem milagrosa de Aparecida espalhais inúmeros benefícios sobre o Brasil. Eu, embora indigno de pertencer ao número dos vossos servos, mas desejando participar dos benefícios da vossa misericórdia, prostrado a vossos pés, consagro-vos o entendimento, para que sempre pense no amor que mereceis. Consagro-vos a língua, para que sempre vos louve e propague a vossa devoção. Consagro-vos o coração, para que depois de Deus vos ame sobre todas as coisas. Recebei-nos, ó Rainha incomparável, no ditoso número dos vossos servos. Acolhei-nos debaixo da vossa proteção. Socorrei-nos em nossas necessidades espirituais e temporais, e sobretudo na hora da nossa morte. Abençoai-nos, ó Mãe Celestial, e com vossa poderosa intercessão, fortalecei-nos em nossa fraqueza, a fim de que, servindo-vos fielmente nesta vida, possamos louvar-vos, amar-vos e render-vos graças no céu, por toda a eternidade, assim seja. Pela intercessão de Nossa Senhora Aparecida, Rainha e Padroeira do Brasil, a bênção de Deus Onipotente, Pai, Filho e Espírito Santo, desça sobre vós e permaneça sempre. Amém.
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1: 3:16.
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1: 10:20.
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1: Maria Rita.
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4: 10h30.
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2: 3:35. 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
1: 3h46.
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4: 3,50.
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1: 4 e 2.
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6: 4 e 7.
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2: 3:14.
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0: 4 e 18.
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1: 4:30.
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9: 5 e 6.
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1: 5 e 17.
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1: Cinco e 23.
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2: 5:30.
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4: 5:33.
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11: 5:48.
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1: 6 horas.
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3: O anjo do Senhor anunciou a Maria, e ela concebeu do Espírito Santo. Ave Maria, cheia de graça, o Senhor é convosco. Bendita sois vós entre as mulheres, e bendito é o fruto do vosso ventre, Jesus. Santa Maria, Mãe de Deus, rogai por nós, pecadores, agora e na hora de nossa morte. Amém. Eis aqui a serva do Senhor, faça-se em mim segundo a vossa palavra. Ave Maria, cheia de graça, o Senhor é convosco. Bendita sois vós entre as mulheres, e bendito é o fruto do vosso ventre, Jesus. Santa Maria, Mãe de Deus, rogai por nós, pecadores, agora e na hora de nossa morte. Amém. E o Verbo Divino se fez carne e habitou entre nós. Ave Maria, cheia de graça, o Senhor é convosco. Bendita sois vós entre as mulheres, e bendito é o fruto do vosso ventre, Jesus. Santa Maria, Mãe de Deus, rogai por nós, pecadores, agora e na hora de nossa morte. Amém. Rogai por nós, Santa Mãe de Deus, para que sejamos dignos das promessas de Cristo. Oremos. Infundi, Senhor, como vos pedimos, a vossa graça em nossas almas, para que nós, que pela anunciação do anjo, vimos ao conhecimento da encarnação de Jesus Cristo, vosso Filho, por sua paixão e morte, sejamos conduzidos à glória da ressurreição, pelo mesmo Cristo, Senhor nosso. Amém.

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6: Hey, Fonse.

0: Quem gostou faz barulho aí, vai.
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9: 6 e 21.

0: 6:28.
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0: 6:32.

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7: 6:49.
8: Essa é brava.

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1: 7 horas.
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Não vai ser fácil, não. Quando a bad bater, é aí que eu quero ver. Não é fácil, não. Quem gostou, joga a mão e dá um grito, Salvador.

0: tudo bem?
1: 7:14.
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0: Obrigada, Diego e Vitor Hugo.
1: 7:29.
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0: Eu vou fazer a minha poesia aqui, porque eu não vou ficar por baixo de amarela aqui nenhuma.
1: Gostei da balançada.
0: Epa! Comigo não, viu? Meu amor, você é louca. Não venha não, que hoje eu estou estressada, tá?
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0: 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Você está menstruada.
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0: Gaiata, girassol. 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Eu vou falar agora. 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

0: 8:18.
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0: 8:32.
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5: Oito e 36.
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0: Uma salva de palmas, Mari Fernandes!
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3: 8:48.

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